0: apontando a reduzir ainda mais essa taxa no Brasil.
1: Na mesa, cadernos e lápis. No coração, sonhos que resolveram sair da gaveta. Aos 61 anos, a cearense Maria do Socorro não perde uma aula no Centro de Educação de Jovens e Adultos no Distrito Federal. Ela teve que trabalhar desde muito cedo e não aprendeu a ler e a escrever, mas decidiu voltar à sala de aula por meio do EJA. E hoje divide o tempo entre as lições e as faxinas que faz para ganhar a vida. A cada nova palavra que ela aprende, é um mundo novo que se abre.
2: Toda pra que eu vejo, eu tô lendo. Vou no mercado, aí eu vejo o preço das coisas, aí eu fico lendo.
1: Assim como Maria do Socorro, milhares de brasileiros têm vencido a luta contra o analfabetismo. Segundo novos dados do IBGE, em 2025, o Brasil tinha 8 milhões e 400 mil analfabetos com 15 anos ou mais.

0: Unesco fala disso, sabe que os organismos internacionais falam disso? Falam que um país, quando atinge menos de 5% de adultos analfabetos, ele está encaminhado para a erradicação do analfabetismo.
1: Segundo o IBGE, a população com 60 anos ou mais representava mais da metade do total de analfabetos em 2025. E entre os idosos, pela primeira vez, a taxa de analfabetismo entre as mulheres foi menor que a dos homens. De acordo com William Kratochiwil, analista do IBGE, sem considerar o grupo dos idosos, a taxa cai para menos de 3%.
2: Se tirarmos as pessoas de 60 anos ou mais do grupo de análise, essa taxa ela cai para 2,6%. Isso é reflexo de uma quase universalização da taxa de escolarização, da frequência à escola contínua de crianças de 6 a 14 anos, que em 2025 alcançou aí os 99,5%.
1: Para fortalecer a educação de jovens e adultos e combater o analfabetismo no Brasil, em 2024, o MEC lançou um pacto nacional que aumenta as vagas nessa modalidade de ensino nos sistemas públicos. A professora do EJA, Ana Isabel Lopes, ressalta que, apesar das limitações, os alunos buscam a superação e o aprendizado.
3: A sede maior é essa. Eu quero aprender a ler, escrever e eu quero fazer contas. E aí a gente, dentro desse universo, a gente vai apresentando um outro mundo, né? Outras discussões.
1: O Pacto Nacional pela Superação do Analfabetismo prevê mais de 3 milhões de novas matrículas no EJA. E o investimento total deve ser de 4 bilhões de reais até 2028. Reportagem Gabriela Noronha.
4: E o novo piso salarial dos professores da educação básica já está definido. Será de R$ 5.130,63.
5: Um reajuste de 5,4% em relação ao valor que estava em vigor, garantindo ganho real acima da inflação.
4: O decreto foi assinado pelo presidente Lula e publicado hoje no Diário Oficial.
5: Segundo a legislação vigente, a atualização anual do piso não pode ficar abaixo da inflação acumulada.
4: E os profissionais contratados por tempo determinado também estão entre os beneficiários do piso salarial nacional.
5: As inscrições para o Sisu Mais acabam hoje, mas os estudantes ainda têm algumas horas para aproveitar essa oportunidade.
4: O sistema

0: ofertadas 9.436 vagas em 532 cursos. A nota de corte deve ser utilizada pelo candidato apenas como uma referência da situação em que se encontra para concorrer à vaga selecionada, não sendo uma garantia de seleção. E atenção, o estudante que obtiver no mínimo 650 pontos na média das 5 provas do Enem está apto a participar do PEDME Licenciaturas, caso se inscreva para um curso presencial de licenciatura e seja selecionado. Quem entrar no programa vai ganhar bolsa mensal de R$ 1.050 desde o ingresso até a conclusão do curso. Para mais informações, acesse as redes sociais do Ministério da Educação ou portalgov.br/MEC. Reportagem Júlio César de Oliveira.
1: Melhorar a qualidade do atendimento dos futuros médicos e garantir a regulação dos cursos de medicina.
2: Esses são os objetivos de uma medida provisória assinada hoje pelo presidente Lula, que torna obrigatória a aprovação no ENAMED, o Exame Nacional de Avaliação da Formação Médica, para obter o diploma e o registro profissional.
1: A medida vale apenas para novos alunos que ingressarem nos cursos de medicina.
3: Estudantes de medicina deverão obrigatoriamente ser aprovados no ENAMED, o Exame Nacional de Avaliação da Formação Médica, para obter o diploma e exercer a profissão. O ENAMED também vai substituir a prova teórica do Revalida, exame aplicado a médicos formados no exterior que querem validar o diploma no Brasil. As mudanças estão previstas em uma medida provisória assinada pelo presidente Lula durante a inauguração do Hospital Universitário da Universidade Federal de São João del Rei, em Divinópolis, Minas Gerais. Em entrevista coletiva, nesta sexta-feira, a secretária de Regulação e Supervisão da Educação Superior do MEC, Marta Abramo, afirmou que a nova política tem como objetivo melhorar a qualidade da formação médica e fortalecer a supervisão dos cursos.
4: Isso agora vem reforçado na própria medida provisória no texto e vai ter um reforço legal, né, de que um dos objetivos do ENAMED é exatamente auxiliar na avaliação, regulação e supervisão dos cursos de graduação de medicina. Isso está em perfeita consonância com o nosso Sistema Nacional de Avaliação. O resultado dos desempenhos podem constituir o referencial básico dos processos de regulação e supervisão da educação superior.
3: Com a medida, cada estudante deverá participar do ENAMED duas vezes, a primeira ao final do quarto ano do curso, para ajudar a identificar dificuldades e permitir que as instituições façam os ajustes necessários. E a segunda prova será no último ano da graduação. Nesta última etapa, a aprovação no exame será obrigatória para que o formado possa se inscrever no Conselho Regional de Medicina, o CRM, e exercer legalmente a profissão. A exigência não vale para quem já está cursando medicina, apenas para quem entrar após a publicação da medida provisória. Para o secretário de Gestão do Trabalho e da Educação na Saúde do Ministério da Saúde, Felipe Proenço, a mudança é uma reivindicação das entidades médicas e responde a uma preocupação da população.
5: Traz essa grande preocupação com a qualidade da formação médica, com quem está atendendo a pessoa, de como que a pessoa que está sendo atendida vai poder saber sobre a qualidade da formação desse profissional. Para isso, foi fundamental estar ouvindo a população, estar ouvindo um clamor da sociedade que acha importante que tenha uma prova que avalie a qualidade da formação médica. E é exatamente isso que a medida provisória está apresentando, ouvindo essa preocupação, esse clamor.
3: O ENAMED foi criado em 2025. Na primeira edição, 32% das escolas médicas do país tiveram a avaliação considerada insatisfatória. 33% dos estudantes concluintes não atingiram o nível mínimo de proficiência esperado. O exame será realizado duas vezes por ano pelo INEP, o Instituto Nacional de Estudos e Pesquisas Educacionais Anísio Teixeira, nos municípios que têm cursos de medicina. A edição de 2026 está com inscrições abertas até 29 de junho. As provas serão aplicadas no dia 13 de setembro. Reportagem Jéssica Gonçalves.
2: E o presidente Lula também anunciou hoje em Minas Gerais um pacote de investimentos em saúde com foco na ampliação do atendimento pelo SUS.
1: Foi inaugurado um novo hospital da Universidade Federal de São João del Rei, que vai beneficiar 1 milhão de pessoas em 54 cidades.
6: O Hospital da Universidade Federal de São João del Rei será referência em assistência à saúde, ensino e pesquisa. É o primeiro da região oeste de Minas Gerais totalmente destinado ao SUS. O hospital terá capacidade de atendimento de média e alta complexidade e vai beneficiar mais de 1 milhão de pessoas de 54 municípios. O presidente da Rede HU Brasil, que administra hospitais

0: hospitais universitários federais, Arthur Chiouro, detalhou como será a estrutura da nova unidade de saúde.
1: Esse hospital, que já está atuando, já tem paciente internado, vai ter 198 leitos. Desses 198 leitos, 55 serão de terapia intensiva. Nós teremos todas as principais especialidades clínicas, cirúrgicas, pediátricas.
0: O governo do Brasil vai investir 341 milhões de reais por ano no hospital universitário, além de 85 milhões de reais para a compra de equipamentos e mobiliários médico-hospitalares. Durante a inauguração, o presidente Lula falou sobre a importância de investimentos para a saúde e educação.
2: Nós estamos criando 40 e poucos hospitais universitários. E nós estamos fazendo mais investimento do que já foi feito em qualquer momento da história desse país da saúde. Por uma simples razão. Por uma simples razão. A Constituição brasileira diz que todos nós somos iguais perante a lei. Então o povo pobre tem que ter direito à mesma médica que o presidente da República tem.
0: Pela manhã, em Minas Gerais, Lula também anunciou investimentos para o Hospital Luxemburgo, em Belo Horizonte, referência no tratamento contra o câncer. A unidade, que pertence ao Instituto Mário Pena, passou a atender 100% pelo SUS e recebeu investimentos de 89 milhões e 300 mil reais, além de um acelerador linear para radioterapia e um equipamento de cirurgia robótica pelo Agora Tem Especialistas. O programa, que tem como principal objetivo reduzir fila de espera na saúde a partir de consultas, cirurgias e equipamentos, como ressaltou o ministro da Saúde, Alexandre Padilha.
3: E eu, para resumir o que é o Agora Tem Especialistas, ele é exatamente o que nós estamos vendo aqui. É a maior mobilização da história do SUS, tanto da rede pública quanto da rede privada do nosso país, para que a gente reduza o tempo que as pessoas esperam nas filas do SUS para fazer uma cirurgia, um exame, para começar o tratamento do câncer.
0: Em Divinópolis também foram entregues veículos para transporte de pacientes pelo novo PAC Saúde e pelo programa Caminhos da Saúde. Em Minas Gerais, já foram selecionados 314 veículos, entre vans, micro-ônibus e ambulâncias, com investimentos superiores a 127 milhões de reais. De Divinópolis, em Minas Gerais, Luciana Colares de Holanda.
4: E o governo do Brasil também está investindo para promover o cuidado, fortalecer a assistência e reduzir riscos no Sistema Único de Saúde.
5: Para isso, foi criada a Política Nacional de Qualidade e Segurança do Paciente, com o objetivo de dar mais qualidade no atendimento aos pacientes.
6: Segurança, qualidade e acolhimento no atendimento à saúde. Para reforçar esse cuidado no SUS, o governo do Brasil instituiu a Política Nacional de Qualidade e Segurança do Paciente. A medida busca prevenir falhas, aprimorar a comunicação entre as equipes e oferecer uma assistência cada vez mais segura e humanizada, explica Luísa Bezerra Frazão, coordenadora-geral de atenção hospitalar do Ministério da Saúde.
7: A gente traz o paciente como centro do cuidado, esse é o maior ganho que a política ela faz menção, né, que o paciente, além dos direitos, ele tem deveres e ele deve ser olhado nas suas peculiaridades, na sua individualidade.
6: Entre as ações prioritárias estão

0: atenção à saúde, incluindo a atenção primária, atenção hospitalar, os serviços de urgência e emergência e a atenção domiciliar. Reportagem Pablo Mundim.
1: Uma medida provisória assinada hoje pelo presidente Lula e será um passo a mais para a redução das filas por liberação de benefícios do INSS.
2: Ela reduz de 45 para 30 dias o prazo para a inclusão de processos administrativos e serviços no programa de gerenciamento de benefícios.
3: O governo federal reduziu de 45 para 30 dias o prazo para acelerar a análise de processos acumulados no INSS. Agora, os pedidos parados há pelo menos um mês entram direto no programa de gerenciamento de benefícios. O PGB prevê o pagamento de bônus para os servidores do INSS por análises extras que eles realizarem além da sua capacidade ordinária. A medida não gera custos adicionais para os cofres públicos. A presidente do INSS, Ana Cristina Silveira, explica as vantagens da nova regra.
4: Com a norma publicada pelo governo do Brasil, os processos que estiverem há mais de 30 dias aguardando análise poderão ser incluídos no PGB, programa que reforça nossa capacidade de atendimento. Estamos utilizando os recursos já previstos para tornar o atendimento mais ágil, reduzir o tempo de espera e garantir que os direitos da população sejam reconhecidos com mais eficiência.
3: Com a mudança, a expectativa do governo é beneficiar de imediato mais de 100 mil cidadãos que aguardam uma resposta da Previdência Social. A nova regra já está em vigor em todo o país. Reportagem Pedro Sardinha.
1: 25 milhões de brasileiros têm usado plataformas ilegais de apostas online, as chamadas bets, e um quarto deles jogam nelas todos os dias.
2: Para conter o avanço desse mercado irregular, foi assinado hoje pelo presidente Lula um decreto que garante o bloqueio de recursos financeiros dessas empresas.
1: E destina recursos a ações de prevenção e combate à criminalidade.
5: Um decreto assinado nesta sexta-feira pelo presidente Lula aumenta a rigidez contra o mercado de apostas ilegais, garantindo mais efetividade no bloqueio de bens e recursos de agentes que operam fora da lei. De acordo com o ministro da Fazenda, Dario Durigan, ao identificar apostas ilegais, a Secretaria de Prêmios e Apostas vai notificar as instituições financeiras para que bloqueiem, em até 24 horas, os valores existentes e interrompam novas transações.
6: A partir de agora, com o decreto do presidente regulamentando a lei antifacção, uma notificação, um auto, um novo documento que vai ser apurado pela SPA, vai ser enviado diretamente aos bancos e às instituições financeiras, com ciência do Banco Central. A obrigação legal passa a valer e a instituição financeira tem que bloquear todas as contas que ela tiver identificado por onde passou recurso dessas bets ilegais.
5: Cumprido o devido processo, os recursos bloqueados serão destinados ao Fundo Nacional de Segurança Pública, contribuindo para o financiamento de ações de prevenção e combate à criminalidade. Segundo o Ministério da Justiça e Segurança Pública, as bets ilegais representam entre 41% e 51% das plataformas que operam na legalidade. Ao todo, 25 milhões de brasileiros apostam nessas plataformas, sendo que um a cada quatro deles aposta todos os dias. Por isso, o ministro da pasta, Wellington César Lima e Silva, considera importante a iniciativa de conter as ações criminosas em sites ilegais.
7: Não é trivial esse esforço que o governo federal faz, antes pelo contrário, ele é muito robusto e complementar de tantas outras iniciativas que estão sendo adotadas. Esse é um largo passo nesse combate às bets ilegais.
5: Desde outubro de 2024, o governo do Brasil vem desenvolvendo medidas para combater o jogo ilegal e o endividamento das famílias. Uma delas foi a exclusão dos beneficiários de programas sociais dessas plataformas. Além disso, o Ministério da Fazenda criou o botão de autoexclusão, em que o próprio cidadão pede voluntariamente para ser excluído de qualquer cadastro de casas de apostas. Quase 700 mil pessoas já utilizaram a ferramenta. Em outra frente, cerca de 50 mil sites ilegais já foram bloqueados pela Anatel. 780 perfis e 306 publicações que promoviam apostas irregulares, além de 190 aplicativos não autorizados, foram retirados do ar. Reportagem Graziele Bezerra.
2: Pequenos negócios já renegociaram mais de 15 bilhões de reais por meio do novo Desenrola Brasil, programa de renegociação de dívidas do governo.

0: governo federal.
1: Além das empresas, o programa também tem modalidades voltadas para pessoas físicas e produtores rurais.
0: Considerando todas elas, o novo Desenrola Brasil já contabiliza mais de 1 milhão de operações contratadas.
1: As renegociações de dívidas envolvem descontos de até 90%, juros reduzidos e a possibilidade de uso do FGTS para a quitação de débitos de pessoas físicas.
0: O ministro do Empreendedorismo, da Microempresa e da Empresa de Pequeno Porte, Paulo Pereira, destaca os principais resultados alcançados em menos de 2 meses.
2: São mais de 1 milhão de dívidas que foram negociadas, mais de 18 bilhões de reais emprestados, o que fez com que 912 mil operações de pessoas físicas fossem resolvidas pelo Desenrola. Quando a gente olha para as pessoas jurídicas, os números também são incríveis, são mais de 120 mil operações, 15 bilhões de reais emprestados para que as empresas saiam da dívida cara, dos juros altos, da negativação e possam limpar os seus nomes, investir e contratar mais.
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1: Após 15 anos da primeira Conferência Nacional de Arquivos, o Brasil volta a discutir o papel estratégico da preservação documental.
0: A conferência já realizou encontros em quase todos os estados e discute as propostas para uma nova política para o setor.
4: Os debates envolvem temas como preservação digital, acesso à informação, proteção de dados e os desafios das novas tecnologias para a memória pública. Os debates também abordam capítulos importantes da história brasileira, como acesso a documentos sobre a escravização da população negra, a preservação dos arquivos da ditadura militar e ações voltadas à memória e à reparação histórica. Temas que reforçam o papel dos arquivos na garantia do direito à verdade e à construção da cidadania, disse a ministra da Gestão e da Inovação em Serviços Públicos, Esther Dweck.
5: Arquivos são estruturas fundamentais para garantir direitos no presente e construir perspectivas de futuro. São infraestruturas estratégicas de informação, indispensáveis ao funcionamento do Estado, voltado para a sua sociedade e especialmente ao fortalecimento da democracia.
4: O debate percorreu 24 estados e mobilizou mais de 2.500 participantes de todo o país. Agora, 500 delegados e convidados vão construir propostas para orientar as políticas públicas do setor. Reportagem Pablo Mundim.
1: Essas foram as notícias do governo do Brasil.
0: Uma realização da Secretaria de Comunicação Social da Presidência da República.
1: Com produção da empresa Brasil de Comunicação.
0: Fique agora com as notícias do Poder Judiciário e do Congresso Nacional. Boa noite, bom fim de semana.
1: A gente volta na segunda. Boa noite.
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8: STF vai julgar a validade do sistema de cotas em processo seletivo interno da universidade.
9: STJ decide que pagamento de dívida que motivou a ação de despejo não impede rescisão de contrato de aluguel por atrasos durante o processo.
8: Eleições 2026. 7 estados já solicitaram apoio das Forças Armadas para a atuação no primeiro turno.
9: Boa noite, eu sou Marcela Luiza.
8: Eu sou Walter Lima.
9: Supremo Tribunal Federal vai decidir se é constitucional a aplicação do sistema de cotas em processo seletivo interno de universidade quando os candidatos já se submeteram à ação afirmativa.

0: quitar dívida e assim manter o contrato.
1: Mas para o STJ, se houver atrasos reiterados ao longo do processo, pode haver a rescisão. A ministra Nancy Andrighi foi a relatora. Fátima Uchoa.
2: Uma ação de despejo foi julgada improcedente pelo fato de os débitos terem sido quitados antes da citação. Já o Tribunal de Justiça do Distrito Federal reconheceu que o inquilino manteve inadimplência reiterada, pagando com atraso os aluguéis vencidos ao longo do processo. No STJ, a terceira turma manteve esse acórdão, considerando que a possibilidade de quitar a dívida e impedir o despejo é uma chance que a lei dá ao inquilino de boa fé e não deve servir como meio para proteger a inadimplência contínua.
0: Sete estados já solicitaram apoio das Forças Armadas para atuação no primeiro turno das eleições.
1: O anúncio foi feito por Murilo Salmito, secretário-geral da presidência do TSE. Fábio Ruas.
3: Os pedidos ainda precisam ser aprovados pelo plenário do TSE para então serem encaminhados à presidência da República. Desde 1994, as Forças Armadas transportam urnas e equipamentos para as eleições, além de ajudar no deslocamento de servidores da Justiça Eleitoral. O objetivo é garantir o voto de quem mora em locais de difícil acesso.
0: A segunda etapa da itinerância Cidadania Aqui com Você começa amanhã na comunidade indígena Espírito Santo, em Oiapoque, no Amapá.
1: A iniciativa é do Conselho Superior da Justiça do Trabalho, Rafael Silva.
4: Depois de passar dois dias na aldeia Manga, a itinerância e a cidadania aqui com você foi para a aldeia Espírito Santo para oferecer os serviços ao longo do fim de semana. As equipes que ficarão no local esses dias montaram hoje mesmo a estrutura, porque amanhã, logo cedo, o mutirão começa o atendimento aos indígenas. Eles vão ter acesso de graça desde a emissão de documentos, concessão de benefícios sociais, soluções de questões trabalhistas, até capacitações e atendimento de saúde. Os atendimentos vão das 8 da manhã às 6 da tarde.
0: Seis pessoas são condenadas por desvio de mais de 800 mil reais de verbas do SUS.
1: A ação foi movida pelo MPF. Vanessa Pereira.
5: Segundo a sentença, os réus faziam parte de um esquema criminoso de desvio de recursos públicos do SUS no município de Barra do Piraí, no Rio de Janeiro. Investigações mostraram que o grupo realizava transferências irregulares de verba do Fundo Municipal de Saúde para contas bancárias de terceiros e empresas, sem a realização de um processo formal de ordenação de despesas ou justificativa administrativa. Os seis envolvidos foram condenados por peculato e crimes de responsabilidade, com penas que variam entre 6 e 19 anos de prisão, além de multas individuais, ressarcimento dos valores desviados e perda do cargo público. Ainda cabe recurso da decisão.
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0: Uma boa noite.
1: Bom fim de semana e até segunda-feira.
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8: Eu sou Ricardo Nakaoka e estes são os destaques de hoje do Jornal do Senado, que começa agora. Sancionado o piso salarial de R$ 5.130 para professores da educação básica. Proposta garante exame para diagnóstico do autismo no SUS. Regulamentação da profissão de cuidador de pessoa com deficiência vai a plenário.

0: e atendidas. Para garantir mais inclusão e desenvolvimento desses talentos, foi sancionada a Política Nacional voltada a esse público. Os detalhes com a repórter Patrícia Oliveira.
1: A Política Nacional para Estudantes com Altas Habilidades ou Superdotação apoia a identificação precoce e o desenvolvimento dos alunos no sistema educacional brasileiro. A lei cria também um cadastro nacional desses estudantes e prevê estratégias como o enriquecimento curricular, aceleração parcial em áreas específicas do conhecimento e a aceleração integral da trajetória escolar, de acordo com as necessidades de cada aluno. O texto relatado pela senadora professora Dorinha Seabra, do União do Tocantins, também prevê a formação especializada de profissionais da educação para receber esses estudantes.
2: Essa é uma forma de garantir e respeitar as diferenças para que elas não se tornem barreiras para que essas crianças e jovens permaneçam nas nossas escolas.
1: A nova lei autoriza ainda a criação de centros de referência especializados para apoiar estudantes, famílias e professores.
0: Identificar o transtorno do espectro autista nos primeiros anos de vida pode fazer diferença no desenvolvimento e na qualidade de vida das crianças. Para ampliar o acesso ao diagnóstico precoce, avançou no Senado um projeto que obriga o SUS a oferecer exames específicos. A proposta obriga o SUS a oferecer, de forma integral e prioritária, exames especializados para identificar o transtorno do espectro autista. Entre eles estão BERA, exame que avalia como os estímulos sonoros são transmitidos pelo nervo auditivo até o tronco cerebral, a ressonância magnética e o eletroencefalograma, além de avaliações clínicas multiprofissionais. A proposta busca reduzir as barreiras de acesso ao diagnóstico, garantir intervenções mais cedo e fortalecer a inclusão e o desenvolvimento de crianças, adolescentes e demais pessoas com TEA. A senadora Damaris Alves, do Republicanos do Distrito Federal, leu o relatório favorável do senador Flávio Arnes, do PSB do Paraná, destacando as vantagens para a população. O projeto foi apresentado por Flávio Bolsonaro, do PL do Rio de Janeiro, e agora segue para a votação final na Comissão de Assuntos Sociais.
3: A relação entre diagnóstico precoce e proteção do paciente é evidente, pois a identificação rápida funciona como defesa contra negligências e formas de violência institucional.
0: E seguiu para o plenário do Senado, com pedido de urgência para a votação, o projeto que regulamenta a profissão de cuidador de pessoa com deficiência. A proposta recebeu o aval da Comissão de Assuntos Sociais. Repórter Marcela Diniz.
4: De acordo com o projeto aprovado na Comissão de Assuntos Sociais, o cuidado profissional de pessoa com deficiência deve ser feito por maior de 18 anos, sem antecedentes criminais e com assistência integral, o que inclui atenção à saúde, alimentação, higiene pessoal, recreação, ao lazer e à cultura. A violação de direito ou garantia configura hipótese de demissão por justa causa. Para a relatora da proposta, a senadora Damaris Alves, do Republicanos do Distrito Federal, a atual falta de regras mínimas para o desenvolvimento da atividade, além de expor as pessoas com deficiência a riscos concretos de negligência, abuso ou violação de direitos, contribui para a invisibilidade e, consequente, desvalorização dos cuidadores.
5: É fundamental para a inclusão desses profissionais e dos serviços que eles prestam na estruturação dos serviços de saúde, cuja relevância se acha em evidente expansão e que deve absorver parcela cada vez mais expressiva.

0: essa sua acumulação.
1: E com a alta do preço dos combustíveis, agravada pelos conflitos no Oriente Médio, o governo federal liberou uma nova ajuda ao setor aéreo. Uma medida provisória, que agora será analisada pelo Congresso Nacional, garante até 8 bilhões de reais em empréstimos para as companhias aéreas nacionais, com recursos do Fundo Nacional de Aviação Civil. A expectativa é reduzir o impacto dos custos operacionais e preservar a oferta de voos. O financiamento terá juros de 4% ao ano e prazo de pagamento de até 5 anos. A medida ainda precisa ser analisada pelo Congresso Nacional no prazo de 120 dias. Se for aprovada, o texto será convertido em lei.
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1: Com edição de Paula Gross.

0: de dificuldades de aprendizagem, intervir e acompanhar indivíduos com essas dificuldades, aplicar métodos e instrumentos específicos, prestar consultoria, elaborar relatórios e orientar cursos e serviços na área. O texto também prevê o encaminhamento a outros profissionais quando necessário. A proposta estabelece ainda que o psicopedagogo deve manter sigilo sobre informações obtidas no exercício da atividade. O compartilhamento de dados só poderá ocorrer com outros profissionais envolvidos no atendimento e igualmente submetidos ao sigilo. O descumprimento dessa regra poderá resultar em sanções civis e penais. Durante a votação, o deputado Patrus Ananias, do PT de Minas Gerais, disse que a psicopedagogia é o encontro da educação com a psicologia.
1: Então, de uma forma amorosa, de uma forma pedagógica, as nossas professoras, os nossos professores, devidamente capacitados na formação da psicopedagogia, podem trabalhar essas duas dimensões da educação, do aprendizado, da abertura do conhecimento para novos horizontes.
0: O projeto que regulamenta o exercício profissional da atividade de psicopedagogia já pode seguir para a análise do Senado, a menos que haja recurso para
2: as rurais. Na avaliação do deputado, a proposta busca garantir condições para a continuidade da produção agropecuária e o abastecimento de alimentos no país.
3: Evair Vieira de Mello também questiona a política de gastos do governo e afirma que despesas com viagens e diárias impactam muito as contas públicas. Para ele, o Executivo deveria priorizar o controle de gastos em vez de atribuir ao Congresso a responsabilidade pelos desafios fiscais.
4: Meio Ambiente.
2: Nilton Tato, do PT de São Paulo, registra a campanha Junho Verde como um importante debate para a conscientização ambiental. Para ele, a redução do desmatamento

0: Câmara aprovou proposta que permite que o SUS adquira sem licitação medicamentos feitos pela Hemobras. O repórter Antônio Vital acompanhou a votação.
1: A Câmara dos Deputados aprovou o projeto que permite a contratação direta, sem licitação, para compra de medicamentos hemoderivados ou produzidos por biotecnologia para pacientes do Sistema Único de Saúde. O projeto, apresentado pelo deputado Jorge Sola, do PT da Bahia, não exige licitação quando os medicamentos forem produzidos por instituição pública que seja o único fornecedor desse tipo de produto no país. No Brasil, a única empresa pública do setor é a Hemobras, como é conhecida a empresa brasileira de hemoderivados e biotecnologia, vinculada ao Ministério da Saúde. A empresa processa o plasma doado nos hemocentros para fabricar medicamentos para o Sistema Único de Saúde. Ela produz hemoderivados, que são medicamentos feitos a partir do plasma do sangue humano e usados no tratamento de doenças como hemofilia. Produz ainda medicamentos biotecnológicos, obtidos por meio de engenharia genética, como o chamado fator 8, usado em pacientes com hemofilia A. Medicamentos produzidos por biotecnologia também são usados no tratamento de alguns tipos de câncer e doenças autoimunes. O projeto recebeu parecer favorável do relator, deputado Clodoaldo Magalhães, do PV de Pernambuco, mas foi criticado em plenário por deputados do Novo e do Missão. Para o deputado Gilson Marques, do Novo de Santa Catarina, dispensar licitação para produtos de biotecnologia feitos pela Hemobras prejudica a concorrência e pode encarecer os custos.
2: Com relação aos hemoderivados, de fato, a Hemobras já produz quase que 100% dos medicamentos desse estilo. No entanto, os produtos biotecnológicos é uma ampla gama que vai poder ter quase que um monopólio da Hemobras e, obviamente, isso é negativo. Não faz sentido ter esse monopólio forçado com dispensa de licitação de uma única empresa. Vai quebrar todo o mercado que trata e que produz esse tipo de serviço. É inacreditável.
1: O autor da proposta, Jorge Sola, defendeu a preferência para a Hemobras e a produção nacional de medicamentos usados no tratamento de diversas doenças.
3: Existem duas tecnologias que a Hemobras utiliza. Uma é o fracionamento do plasma. Para o fator 8, que é usado em pacientes hemofílicos, o fracionamento do plasma, presidente, não é suficiente. Por isso foi criada uma segunda planta de biotecnologia, de engenharia genética. O que não pode acontecer é obrigar um processo licitatório onde qualquer empresa de outro país pode querer concorrer quando nós investimos muito para ter capacidade de produção nacional.
1: O projeto que permite a contratação direta, sem licitação, para compra de medicamentos hemoderivados ou produzidos por biotecnologia por instituições públicas, agora será analisado no Senado. Da Rádio Câmara, de Brasília, com informações de Daniele Lessa, Antônio Vital.
4: Segurança Pública.
5: A dicção de facções criminosas tem gerado um clima permanente de medo e insegurança para a população.
0: Carla Dixon também registra o atentado contra o vereador Cabo Davidson, em Mossoró, durante uma transmissão ao vivo. A deputada lembra que o ataque deixou o vereador ferido e provocou a morte de seu assessor, num episódio que, segundo ela, deixa evidente o avanço da criminalidade no estado.
5: Lingo Portela, do PL de Minas Gerais, critica a forma como o governo federal apresentou a possibilidade de usar agências dos Correios para a devolução de celulares roubados. Para ele, a justificativa sobre eventual receio de atendimento em delegacias desvaloriza o trabalho da Polícia Civil.
0: Lincoln Portela defende a atuação de delegados e profissionais da segurança pública na investigação e recuperação de bens roubados. O parlamentar afirma que o Executivo deve fortalecer as forças policiais, preservando a confiança da população nos órgãos de segurança.
5: Capitão Alden, do PL da Bahia, defende a derrubada do veto ao projeto que estabelece em 35 anos a idade máxima para ingresso nos quadros gerais das polícias militares e dos corpos de bombeiros militares. Ele explica que a proposta cria uma regra nacional para o acesso aos concursos das corporações.
0: Capitão Alden argumenta que candidatos com mais de 30 anos possuem condições físicas e técnicas para exercer as funções militares. Para o deputado, a medida evita restrições consideradas injustas e amplia as oportunidades para milhares de concurseiros em todo o país.
5: Justiça da deputada, os fatos divulgados precisam ser esclarecidos para garantir punição exemplar.
0: Érica Cocai sustenta que as investigações devem alcançar todas as pessoas envolvidas no caso, independentemente da posição política. A parlamentar também exalta ações do governo federal de combate à corrupção e de fortalecimento dos instrumentos de fiscalização e controle.

0: controle.
1: Adriana Ventura, do Novo de São Paulo, cobra investigação sobre denúncias de corrupção veiculadas pela imprensa que envolvem membros do Congresso Nacional. Na avaliação da deputada, falta coragem a muitos parlamentares na hora de fiscalizar seus pares.
0: Adriana Ventura também defende o avanço da proposta que acaba com o foro privilegiado para autoridades. De acordo com a legisladora, a medida contribui para fortalecer a igualdade perante a lei e aumentar a confiança da população nas instituições públicas.
1: Maurício Marcon, do PL do Rio Grande do Sul, critica decisões e investigações em tramitação no Supremo Tribunal Federal sobre membros de oposição ao governo federal. O parlamentar...
0: esclarecer vínculos entre políticos, autoridades e pessoas citadas nas investigações para garantir transparência e responsabilização dos envolvidos.
2: Votação.
1: O plenário da Câmara ampliou direitos para as pessoas com transtorno do neurodesenvolvimento. Os detalhes com a repórter Cibele Comanete.
3: A Câmara dos Deputados aprovou o projeto que cria uma política nacional voltada para as pessoas diagnosticadas com transtornos do neurodesenvolvimento, com medidas nas áreas de saúde, educação e inclusão social. Os chamados transtornos do neurodesenvolvimento incluem, entre outros, o transtorno do déficit de atenção com hiperatividade, o TDAH, o transtorno do espectro autista, o TEA, e a dislexia. A proposta admite a equiparação dessas pessoas à condição de pessoa com deficiência, desde que haja avaliação biopsicossocial feita por equipe multiprofissional. Essa análise vai considerar se as limitações, junto com as barreiras do ambiente, dificultam a participação plena desses indivíduos na sociedade. O projeto inicial, apresentado pelos deputados Alex Manente, do Cidadania de São Paulo, Anne Ortiz, do PP do Rio Grande do Sul, e Amon Mandel, do Republicanos do Amazonas, se concentrava em ações para pessoas com TDAH, o que foi ampliado pela relatora, deputada Andréia Siqueira, do PSB do Pará. Segundo ela, a proposta organiza políticas públicas já existentes, criando uma base legal mais clara para o atendimento dessas pessoas. O deputado Alex Manente, um dos autores, disse que a proposta amplia direitos.
4: Nós aprovamos aqui uma medida que visa garantir os direitos das pessoas que têm o transtorno que é o TDAH, cada vez crescente no Brasil. E nós, com essa matéria, conseguiremos dar vazão, primeiro, à avaliação e o diagnóstico biopsicossocial, que é isso, uma avaliação multiprofissional para garantir os direitos das pessoas que têm esse transtorno.
3: Além da possibilidade de equiparação com pessoas com deficiência, o projeto prevê diagnóstico precoce e acompanhamento contínuo, com atuação integrada dos sistemas de saúde e de educação, acesso a terapias e fornecimento gratuito de medicamentos pelo SUS. Na área educacional, a proposta permite que estudantes com transtornos de aprendizagem, como o TDAH e a dislexia, tenham tempo adicional para fazer as provas. O projeto que amplia os direitos de pessoas com transtornos do neurodesenvolvimento seguiu para análise no Senado. Da Rádio Câmara de Brasília, com informações de Antônio Vital e Daniele Lessa, Cibele Comanete.
0: Flávio Nogueira, do PT do Piauí, registra a implantação do programa Neuroame pela Prefeitura de Piripiri. O deputado explica que a iniciativa oferece acolhimento, exames e acompanhamentos a crianças que precisam de avaliação especializada para identificar dificuldades no desenvolvimento.
1: Flávio Nogueira informa que o programa atende crianças de primeira e segunda infâncias matriculadas na rede municipal ou acompanhadas pelos serviços públicos de saúde. Ele pontua que a ação contribui para evitar o isolamento, ampliar o acesso a especialistas e enfrentar o preconceito.
0: Termina agora o Jornal Câmara dos Deputados, produzido pela Rádio Câmara, com trabalhos técnicos de Wellington Teles e apresentação de Val Monteiro e Márcia Quilissardi. Uma boa noite para você.
1: A Voz do Brasil está de volta na segunda. Bom final de semana. Boa noite.
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Está no ar Clube dos Românticos, mais uma edição do seu programa romântico, o melhor da música romântica no seu rádio. Está aqui, 96.9 Caçula FM. A gente faz muito mais gostoso. Hoje, sexta-feira, começando mais um cobiçado final de semana, 19 de junho de 2026. Eu sou Valdir Moreira, muito prazer. Vamos viajar juntos rumo ao planeta coração até a zero hora, até a meia-noite. 67-9149-8282 é o seu voucher musical para você viajar no tempo e matar a saudade. E vamos começar a nossa viagem, vamos começar o nosso final de semana chuvoso em Três Lagoas com o Grupo ABBA. Estou sonando.

0: Sensacional, canta demais. No seu rádio, Braiadas, do I Have You Say The Words, e ante Evgart, The Way You Say Goodbye. Fornum Brand, WhatsApp, e tudo começou com a banda ABBA. Estou estonando. I Have Dream em versão em espanhol.
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E chuvosa em Três Lagoas, temperatura agradável. Mande mensagem aqui no nosso WhatsApp 91498282. Tudo sossegado por aqui, tudo parado, todo mundo vendo Brasil e Haiti. 3-0 pro Brasil, viu? Isso só no primeiro tempo. Mas já está por aqui o nosso amigo Stael Pancini. Esse não para, tá aí no vai e vem da puxa do palito doce. Amigão, bom trabalho para você, viu? Bom final de semana, tudo de bom. Agradeço a sua presença, a sua audiência, a sua companhia aqui no nosso programa. Tem mais mensagem aqui. Boa noite, Valdir. Quero matar saudade com Henrique Grange, Esperança, assinado Wagner de Andradina, São Paulo. Tem mais mensagem aqui. Boa noite, meu amigo Valdir. Estou te ouvindo na... Eu e minha esposa Cleonice tocam a música do Roupa Nova, assinado Rottweiler Benante. Muito obrigado, casal. Tudo de bom para você. Obrigado, Rottweiler. Obrigado, Cleonice. Tudo de bom para vocês. E bom final de semana. É claro que eu vou tocar a música do Vando, bem apaixonado para vocês, tá bom? A Eunice lá de Fortaleza tá na audiência. Lindona, beijos para você. Obrigado. E bora curtir música boa? Enquanto eu procuro a música de vocês, vamos curtindo Bon Jovi, Miracle.

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0: Com certeza, Clube dos Românticos, a gente faz mais gostoso. Caçula, 9h44, boa noite, segue a nossa viagem pelo mundo musical até a meia-noite. Noite linda, abençoada, porém chuvosa em Três Lagoas. Temperatura agradável. 67-9149-8282, indique a sua, manda para quem você quiser, oferece para quem você gosta. Mensagem chegando por aqui, a nossa amiga Tânia. Boa noite, menina, tudo bem? A menina do IA.
1: Oi, meu amigo Valdir,
0: tudo bem?
1: Boa noite. Tudo de bom para você, que você tenha uma ótima noite.
0: Certo.
1: Deus abençoe sua noite, seu trabalho. E que você tenha um excelente final de semana também.
0: Muito obrigado, para você também,
1: tudo
0: linda.
1: Eu quero pedir a música do José Augusto.
0: Qual?
1: Juro que não vou mais chorar.
0: Boa essa, viu? Gostei.
1: Diz para você.
0: Muito obrigado, para você
1: que
0: também.
1: Da música, para Ana Leve, para Carlinda, para Cleusa Garcia, meu primo Debrair, para Clarinda.
0: Só?
1: Para mim e para todos que gostam e curtem seu programa.
0: Então tá bom.
1: Um abraço.
0: Muito obrigado, viu? Tudo de bom para você. Boa noite. Bom final de semana.

0: Sensacional, música linda. Julio Iglesias, Amantes, e antes Ana, One More Night. E lá em cima, Dose Dupla com José Augusto, De Repente o Amor e Juro que Não Vou Mais Chorar.
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Maravilha. Clube dos Românticos, 10 horas e 3 minutos. É o nosso querido e apaixonante programa Clube dos Românticos. Até a 0 hora, até a meia-noite. Aqui o sucesso não para. Tem Juan Luis Guerra, Testemunho.

0: Sensacional. Essa é a banda Lady Underbelly, Need You Now, Preciso de Você Agora. E antes ouvimos LTD, Chaineon, Kátia e José Augusto, Desejos. E lá em cima, Rúlio Igreja.
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0: Elton John.
1: Boa, né?
0: Você não falou o nome do cantor. Quem é o cantor? Nossa, das antigas, daquela de machucar, hein?
1: Deixa eu ver aqui. É o cantor Lobo.
0: Aqui, velhos tempos, hein?
1: Velhos tempos.
0: Estamos aqui na Citrosuco, aqui a 70 quilômetros.
1: Nossa, tá longe.
0: Estamos na vigilância aqui,
1: ah,
0: viu?
1: É?
0: Aqui mexeu, cai na área.
1: Eita, viu? Lasqueira, aí é bom, viu? Mas dá tempo de dar uma soneca aí, dar uma piscada aí, dar uma pescada também. Obrigado, Marildo. Bom trabalho pra você. Bom final de semana. Tudo de bom. Tem mais mensagem aqui. Boa noite, Valdir. Sextou, Valdir, sextou. Toca aí La Solitudine com Laura Pausini. Oferece para todos que estiverem na sintonia. Para o meu mozão Maria Ivonete, que está curtindo. Assinado Sidão do Eco

0: Aí fica difícil, aí fica impossível ouvir e não se emocionar. Lá dos anos 70, Nica Costa, Midnight, Meia-Noite. E antes, Ed Rain, Everybody Hurts. Só pra machucar os corações, né? O Amarildo. Sextou, todo mundo fica apaixonado, viu? O Amarildo aqui é o seguinte, viu? Aqui é assim, se não for pra emocionar os corações, eu nem venho, viu? Eu fico em casa. Hoje eu tô rebelde. Será que é porque é sexta-feira? Tá todo mundo rebelde, pelo que eu tô sentindo aqui. Todo mundo pedindo música apaixonada. Valdir toca Phil Collins, Do You Remember? Assinado anônima. Em algum ponto de Três Lagoas, eu creio que essa anônima já deixou escapar um dia. Que, se eu não me engano, ela é da concorrência, mas gosta de escutar aqui o Clube dos Românticos na 96.9. Anônima, lindona, beijos pra você, bom final de semana, tudo de bom, agradeço a sua presença. Tem mais mensagem aqui, olha só, vem de Campinas, a nossa amiga Isaura, cadê você, menina? Fala comigo, boa noite.
1: Boa noite, Valdir.
0: Tudo bem?
1: Por favor, manda uma música. Gosto, mas não me iludo mais, do Tim Maia.
0: Certo.
1: Crespo, Ney.
0: Ah, quem mais?
1: Pro Laércio.
0: Certo.
1: E pro Jonas.
0: Tá bom, então.
1: Pra mim, Zara, obrigada.
0: Com certeza.
1: Campinas,
0: quem mais?
1: São dois aqui.
0: Tamo junto, então. Obrigado, Isaura, a você e a toda a galera aí curtindo o nosso programa. Ô, Isaura, fala pra mim, que seria um recado? Gosto, mas não me iludo mais.

0: final de semana para nós e pra ti aí, meu parceiro.
1: Então tá bom. Obrigado, Fernando. Tudo de bom para você. Bom trabalho aí, bom final de semana. E bora curtir música boa. Vou mandar para você, o Fernando, uma da banda ABBA, que leva o seu nome, nome da música, viu? Fernando, de 1976.

Maravilha, sensacional. Nosso programa chique, viu aí? Música francesa. O nome do cantor é Charles Aznavour. O nome da música?

Magnificamente romântica essa música. Tiziano Ferro cantou Apaixonado. E antes, Roupa Nova, seguindo no Trem Azul. Caçula 11:54, caros amigos, é o final de mais um Clube dos Românticos, é o final de mais uma viagem pelo mundo musical. Eu fico por aqui, mas eu prometo voltar na segunda-feira, tá bom? Obrigado a você pela sua audiência, pela sua companhia. Tudo de bom, dois abraços, até segunda-feira. Tchau, tchau. Para fechar a noite, tem Simple Red.

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1: Pra tocar no seu paredão, Guilulia. 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

Olá, Três Lagoas, bom dia! Agora são 7 horas e 4 minutos, 7 e 4. Muito bom dia a você que nos acompanha a partir de agora. Hoje é sábado, dia 20 de junho do ano de 2026. Eu sou Rafael Oliveira e esta é a edição especial do Jornal da Caçula, aqui na 96.9 FM. Você confere comigo agora o que é destaque nesta edição especial. Vigilância Sanitária realiza incineração inédita de medicamentos irregulares em Três Lagoas. Feira Central terá ponto de vacinação contra a gripe hoje. Treinão da Corrida dos Poderes acontece no Balneário Municipal. E o governador Eduardo Riedel cumpre a agenda em Três Lagoas. Inclusive, ele é o nosso convidado da edição de hoje do Jornal da Caçula. Essas e outras notícias você acompanha a partir de agora, aqui no seu Jornal da Caçula. E já iniciamos com a previsão do tempo, trazendo para você o que é destaque no clima em Três Lagoas neste sabadão. E olha, o sábado começou aí chuvoso em Três Lagoas, né? A chuva veio com tudo para nossa cidade durante este final de semana, né? A sexta e parte da sexta, finalzinho já início do sábado, já começou aí com chuva. E a frente fria que está sobre nossa região deve aí mudar o tempo aqui na nossa cidade neste finalzinho de semana. Como nós falamos ontem no Jornal da Caçula, a sexta-feira seria chuvosa e o sábado também. Dito e feito, sábado choveu em Três Lagoas. E a previsão aí é de continuidade desse tempo aqui na nossa região, viu, pessoal? E devido, claro, ao deslocamento de cavados atmosféricos e a atuação de uma área de baixa pressão, favorece aí temporais em várias regiões aqui do estado. E a tendência para hoje é de redução no volume e na abrangência das chuvas, mas ainda existe a possibilidade de pancadas isoladas em alguns pontos aqui do nosso estado, principalmente aqui na região do Bolsão Sul-Mato-Grossense. Mínima de hoje começando aí com 12 graus e a máxima deve chegar aos 24 durante a tarde de hoje. Neste momento, 19 graus é a temperatura aqui em Três Lagoas e em toda a nossa região. E portanto, aí deve continuar assim, né? Deve ser aí o sábado chuvoso em Três Lagoas, o domingo também promete ser chuvoso aqui na nossa região. Esse clima instável em Três Lagoas que permanece ao longo deste final de semana. Agora são 7 horas e 6 minutos, você deve estar estranhando, né? Nós aqui nessa manhã de sábado, você que está acostumado tanto com a programação musical da 96 Caçula, neste horário, hoje nós estamos em edição especial do Jornal da Caçula, porque daqui a pouquinho, às 7h30 da manhã, estará conosco em nossos estúdios o governador do estado de Mato Grosso do Sul, Eduardo Riedel. Ele está em Três Lagoas desde ontem, ele cumpriu uma agenda e uma série de compromissos aqui em nossa cidade. E agora, daqui a pouquinho, às 7h30, ele é o nosso entrevistado da nossa edição especial do Jornal da Caçula. Lembrando que você pode participar com a gente nas nossas redes sociais. É como se fosse uma edição normal do Jornal da Caçula, só que hoje é especial. Você pode participar com a gente lá no nosso Facebook, manda mensagem por lá, facebook.com/caçula96fm e Rádio Cacula TL. E eu chamo você também para participar conosco através do WhatsApp, que é o 67991498282. Durante a nossa entrevista, nós queremos a sua participação, queremos ouvir você que está nos acompanhando aqui no Jornal da Caçula. Manda uma mensagem, uma pergunta que você tiver aí para o governador Eduardo Riedel, para

0: nossos entrevistados também, algum assunto importante de Três Lagoas, um elogio, enfim, um questionamento ao governador de Mato Grosso do Sul. Manda no nosso WhatsApp, que é o 679-9149-8282, 991-498282, lá na nossa página do Facebook, eu também vou estar monitorando aqui as mensagens de vocês. E, é claro, participe conosco. Nós temos hoje aqui, especialmente no comando da nossa técnica, nosso amigo Diego Luiz, que daqui a pouquinho está com o Caçula Show, aqui na 96, logo após o nosso Jornal da Caçula. Vai estar monitorando a sua mensagem, monitorando a sua participação. Tem também o Romeuzinho com a gente aqui na parte do vídeo. E, é claro, você pode acompanhar também a nossa programação ao vivo pelas nossas redes sociais. Então, convido você, participa, manda sua mensagem pelo nosso WhatsApp, pelo nosso Facebook, Instagram também está ao vivo por lá, e é claro, você pode ser aí o nosso convidado especial, além do governador Eduardo Riedel, na edição de hoje do Jornal da Caçula, edição especial deste sábado, 20 de junho de 2026.
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0: Vamos falar agora, pessoal. Agora 7 horas e 9 minutos. 7 e 9. Ah, vocês acordaram aí durante a madrugada, né? Início da manhã deste sábado com um alerta no celular de vocês? Pois é, teve muita gente aí, acho que eu fui um desses também. Teve muita gente que acordou assustado aqui em Três Lagoas ou assustada com esse alerta da Defesa Civil. Só que o susto, né, de muita gente, de muitas pessoas aqui em nossa região, em nosso país, principalmente aqui em Três Lagoas, foi por causa de um hacker. Você acredita nisso, meu amigo? Teve uma pessoa que pegou o sistema da Defesa Civil, invadiu o sistema da Defesa Nacional e realizou aí um alerta, falso alerta, né? Tem um sistema que a Defesa Civil utiliza para avisar sobre problemas, sobre desastres. E o indivíduo foi lá e invadiu o sistema com a palavra misantropia. Você sabe o que significa essa palavra? Sabe o que é misantropia? Né? Se eu perguntar aqui pro pessoal, Romeu, você sabe o que é misantropia, Romeu? Você sabe o que é, Diego Luiz?
1: Não tenho nem ideia.
0: Misantropia é uma palavra que muita gente não conhece e existe essa palavra. Porém, vou contextualizar para você. Na madrugada de hoje, alguns brasileiros, aí, principalmente pessoas de Três Lagoas e alguns estados brasileiros, foram acordados aí pelo alerta da Defesa Civil. O que poderia ser, né, uma catástrofe natural foi um ataque cibernético em escala nacional. Por volta da 1h30 da manhã, hora de Brasília, a Secretaria Nacional de Proteção e Defesa Civil confirmou oficialmente que a plataforma foi invadida por um agente externo ao sistema. E o sistema teve que ser, inclusive, tirado do ar aí para evitar novos problemas. O disparo classificado pelo sistema com o nível máximo de gravidade, alerta extremo, chegou simultaneamente aos celulares de moradores de várias regiões do país. E a mensagem continha apenas uma palavra que intrigou e, olha, assustou a população. Misantropia. Sabe o que significa misantropia? Aversão, desconfiança ou ódio à humanidade. Misantropia. Isso existe, essa palavra existe, muita gente não conhece. E de acordo com as autoridades, a ordem de envio foi executada remotamente por alguém alheio ao Sistema Nacional de Proteção e Defesa Civil, o que reforça a principal linha de investigação,

de celulares, pegou lá um sistema nacional, invadiu o sistema e conseguiu pegar uma mensagem, que é a palavra misantropia, e mandou pro Brasil inteiro. Até eu de madrugada, né? Eu acordei por volta da meia-noite, eu tava dormindo, o celular fica sempre do meu lado. Eu acordei com esses alertas sonoros da Defesa Civil, né? Tava lá, de misantropia. Nem eu achei o que, que era. Eu fiquei assustado. Tive que até pesquisar na internet pra ver o que, que era, né? Às vezes alguma informação, algo relativo. Mas assustou muita gente. Inclusive pessoas de Três Lagoas que colocaram nas redes sociais ali, falaram, não sabiam o que, que era esse alerta. E é uma questão importante. Pra quem tá preocupado ainda, não é nada grave, é somente um ataque hacker. Então, pessoal, muita atenção aí. Qualquer dúvida, procura a Defesa Civil. Creio que o Celso do Paranapungá, nosso amigo aí também, que já está nos acompanhando, já deve estar aí tranquilizando a população, principalmente em relação a isso. Mas, né, assustou muita gente. Assustou muitos Três Lagoenses, principalmente o pessoal aí que acordou assustado. Teve gente que não conseguiu dormir mais, né, por causa disso. Mas só passou aí de um ataque hacker. 7 horas e 13 minutos, 7 e 13, tem muita gente, além, claro, de assustada, feliz, porque ontem teve jogo, o Brasil foi em campo a Copa do Mundo, e nós vamos falar disso agora aqui no nosso Jornal da Caçula.

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1: É, pessoal, até que enfim o Brasil desencanou, viu? Olha, eu vou falar a verdade pra você. Depois aí de um jogo suado, né, contra aí o Marrocos, o Brasil desencantou na Copa do Mundo FIFA 2026, realizada nos Estados Unidos. O placar aí de 3 a 0 deixou muita gente feliz aí após o Brasil vencer o Haiti. Teve gol do Matheus e também do Vini Júnior. Vinícius Júnior desencantou. Será que a Virgínia estava no campo? Vamos entender, né? O Brasil venceu, teve aí a sua primeira vitória na Copa do Mundo e lidera o Grupo C. O jogo aconteceu na última sexta-feira, também conhecida como ontem, lá na Filadélfia. E a noite foi aí de novidades, que não era tão novidade assim, né? No caso aí, o Matheus Cunha, ele que recuperou a posição de titular e marcou 2 gols aí nessa vitória contra o Haiti. Ele comemorou, inclusive, como um surfista paraibano, né? Ele que fingiu, inclusive, se equilibrar numa prancha. Inclusive, para ter um detalhe importante, o Matheus Cunha, ele agora se torna o paraibano com maiores gols na Copa do Mundo, né? Ele superou, inclusive, um que estava, inclusive, no estádio no momento, que era o Júnior, né? O grande maestro Júnior aí, que também é paraibano. E o estádio aí recebeu mais de 68 mil pessoas. E o Brasil agora, aí, com esses 3 gols, né, 2 gols do Matheus Cunha e 1 de Vinícius Júnior, lidera o Grupo C da Copa do Mundo, nessa segunda fase. E agora aí, o Brasil tem o último desafio antes da segunda fase, porque na próxima quarta-feira, o time do técnico italiano Carlo Ancelotti enfrenta a Escócia às 7 horas da noite no estádio Hard Rock, em Miami. E o Ancelotti, inclusive, espera contar com Neymar. Neymar Júnior, que teve aí treinamento individual, porém não viajou para o jogo com o Haiti. Né? No primeiro tempo, o Brasil teve algumas mudanças em relação aí ao empate contra o Marrocos. Né? O Danilo ali teve na lateral direita, saiu no lugar dele aí o Ibanez, e o Matheus Cunha, que foi o goleador aí do jogo, junto aí com o Igor Thiago. Ele esteve no ataque, inclusive. Foi um ataque bem selecionado até. Né? O Brasil aí teve bem iniciativa nos primeiros 20 minutos de jogo.

0: com duas mudanças na equipe e até chegou a assustar a zaga brasileira com a cobrança aí de escanteio e uma defesa boa do goleiro Alisson, né? E também teve aí algumas mudanças. O Rafinha, ele que estava aí se queixando aí de dores, né? Ele saiu inclusive com uma lesão na primeira etapa e entrou o Rayan no lugar dele, para boa troca, né? Inclusive. Só o Vini Júnior que continuou no setor de ataque. E entraram aí também o Gabriel Martinelli e o Endrick. Até que enfim o Endrick desencantou, né? Nas vagas aí do Matheus Cunha e do Lucas Paquetá. E a primeira chance boa do Brasil só saiu ali no rápido ataque, onde o Rayan abriu uma bola boa aí para o Douglas Santos, que chutou de muito alto e perdeu a chance. E o Endrick recebeu do Ayan e saiu na cara do gol. Porém, estava impedido, né? E ainda, no final, o Bruno Guimarães e o Vini Júnior foram substituídos aí pelo Danilo Santos e pelo Ederson. E a preocupação agora é o Rafinha, viu? O Rafinha aí que deixou o gramado sentindo dores no primeiro tempo, no caso. Foi substituído pelo Rayan, né? A lesão, inclusive, preocupa a comissão técnica brasileira. E vai avaliar o caso ainda o pessoal da CBF e fazer alguns exames, onde se essa lesão muscular for confirmada, ele pode aí desfalcar a seleção brasileira no próximo jogo. E agora vai ver, né? Vamos ver como é que vai ser. O próximo jogo é contra a Escócia, né? A Escócia aí que é um time, vamos falar a verdade, né? Forte, entre aspas. Para quem se recorda, o Brasil aí já enfrentou a Escócia em algumas oportunidades, né? O Brasil nunca perdeu para a Escócia em Copas do Mundo, inclusive, para a gente ter um detalhe. A última vez que o Brasil enfrentou a Escócia foi na abertura aí da Copa de 98, né, na França, onde o Brasil aí fez 2-1, né, no jogo de abertura, com gols aí do César Sampaio, grande César Sampaio, e um gol contra ainda do Brasil. E vamos torcer, né? Vamos torcer aí para que o Brasil faça um bom resultado. Esse é o último jogo antes da segunda fase. Claro, o Brasil está liderando o grupo, mas para ter tranquilidade, para ter uma calma aí, vamos ver como é que vai ser esse jogo. Será aí na próxima quarta-feira.
1: Rafael.
0: Oi.
1: Será que a gente chega até a final ou não? Na sua concepção.
0: Olha, pelo andar da carruagem, né? Pelo Brasil que a gente está vendo aí, eu acho que vai ser difícil. Todo mundo quer que chegue na final, né? Quem não quer? Eu tive a oportunidade de ver o Brasil ser pentacampeão em 2002, né?
1: É, todos nós, é boa.
0: Todos nós. O Romeu não.
1: Mas... O Romeu, ele é bebê, né? É, ele é Nutella.
0: O Romeu é criança ainda.
1: Fala aí, Romeu.
2: É, Romeu. 2006, gente. Acabei perdendo. Não consegui ver o Brasil campeão, não. Ainda não vi.
1: Mas qual que é a sua concepção,
0: o Romeu?
2: Sobre o quê? Sobre a nossa seleção?
1: Sobre o jogo de ontem, você estava esperando o jogo de ontem,
2: na verdade. Gostei bastante do jogo de ontem. Foi um jogo tranquilo no primeiro tempo, e no segundo tempo, como já estava num placar de 3-0, o Ancelotti colocou as opções do banco para jogar, para estrear na Copa, para tirar esse nervosismo.
1: Você acredita deles? Que nós teríamos chances de fazer mais gols, ou você já estava esperando o placar de 3-0 mesmo?
2: Não, na verdade eu esperava mais gols, mas como é um pessoal novo que acabou de estrear na Copa, então acho que para sair esse nervosismo deles, acho que foi importante ele colocar assim.
0: Tem razão, mas agora tem Escócia. A Escócia não é jogo fácil, não. A Escócia é um time forte aí. Tem um páreo pela frente, e o pior, o Brasil pode pegar na segunda fase os Estados Unidos. Você imagina só.
1: Que estão ficando bom, né?
0: É, os Estados Unidos é forte. Pessoal que pensa que é só o país do soccer, né? É o país do futebol americano. E os Estados Unidos são fortes, né? Tanto no futebol feminino e no futebol masculino. Vai ser um páreo forte para o Brasil, e pegar aí também alguns times que são europeus na outra fase, aí a situação complica. Mas vamos torcer, né? Não vamos chutar, falar que vai ou não. Vamos esperar chegar, né, no meio do caminho pra gente ver o que vai acontecer. Mas, a nossa torcida. Pra quem que você tá torcendo? Fala pra gente aí. Você acredita que o Brasil vai passar aí pra segunda fase tranquilo? Vai ter algum problema? Manda pra gente nas nossas redes, que nós vamos acompanhar também, claro, tudo o que vai acontecer na Copa do Mundo. Teve muita gente que aproveitou a chuva e ficou em casa pra assistir aí o jogo do Brasil. E aproveitou aí esse placar 3-0. 3-0, né? Contra o Haiti. Lembra que o Haiti, uma vez o Brasil ganhou com o Haiti, né? Num amistoso, 6-0. Mas tinha Ronaldo, tinha Kaká, tinha Adriano, né? Tinha Ronaldinho Gaúcho. Hoje nem chega perto aí. Mas enfim, vamos torcer pelo Brasil aí. Quem sabe vamos ter uma boa, uma boa notícia, um bom resultado. 7 horas e 22 minutos, daqui a pouquinho, daqui a alguns minutos, aliás, né, nós vamos

0: ter aqui em nossos estúdios o governador de Mato Grosso do Sul, Eduardo Riedel. Daqui a pouquinho ele estará a caminho dos nossos estúdios e vai conversar com a gente sobre tudo o que acontece em Mato Grosso do Sul. Tem muita informação que nós vamos conversar com ele. Já, já, ele é o nosso entrevistado. E eu chamo você novamente. Lá no nosso WhatsApp, que é o 679-9149-8282, 991-49-8282, você pode mandar a sua pergunta para o nosso convidado, para o governador. Manda em áudio ou digitado mesmo, que eu vou ler aqui no nosso computador. Lá em áudio, o Diego Luiz está monitorando todos os áudios que você mandar. E, é claro, participa com a gente. É bom que você interaja conosco na nossa edição especial do Jornal da Caçula. A sua participação é de grande importância. Então, manda sua mensagem lá no nosso WhatsApp, que é o 679-9149-8282. E também lá no Facebook da Caçula FM, que já está online para você participar. 7h23 é a nossa primeira pausa, nosso primeiro pit stop no Jornal da Caçula, edição especial. Nós voltamos em instantes com muito mais. Até já.
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0: Gente, quem tá participando aí, Diego? Põe pra nós aí, por favor.
1: Bom dia, bom dia, bom dia. Manda um alô aqui pro Freitas, motorista da lavanderia. Opa. Tamo junto. O único alerta que eu recebi aqui lá foi do tipo andador. Ah. Acorda que tem que trabalhar.
0: É. É o mesmo alerta que eu recebi hoje, meu amigo Freitas. É um grande Freitas. Freitas tá sempre com a gente. Um abraço, viu, meu amigo? Tudo de bom pra você. Obrigado aí pela participação. Freitas sempre sintonizado. Também acordei com esse alerta. O Romeuzinho também, Diego, todos nós aqui acordamos com esse alerta hoje de manhã, em pleno sabadão, né? Aqui o Mário Márcio tá dizendo aqui, ó, bom dia, bora pra cima. O Haiti não é mais seleção. Ah, tá. É, a maioria dos seus jogadores jogam na Europa, ganhamos bem, vamos classificar. Campeão aí já é outra coisa. Verdade, né, o Mário? Verdade. Aí já é outros 500, né? Se o Brasil vai ganhar ou não, aí só o futuro vai dizer, né, meu amigo? Aqui com a gente também aí, bom dia, Rafael. Eu acordei com o anúncio da Defesa Civil. Tem muita gente que tá falando aqui que acordou com esse alerta falso aí da Defesa Civil, né? Complicado, assusta e deixou muita gente preocupada. A Helena Santos Silva também, bom dia. A Marilza aqui com a gente também, bom dia. Minha amiga Margarete Lopes, grande Margarete, tá aqui com a gente também aí, acompanhando a nossa programação. Margarete ligadinha com o radinho na 96 Caçula. Obrigado, viu, minha amiga? Tamo junto, vamos sempre aí, trazendo toda a informação. Aliás, Margarete, manda pra mim aqui. Aí já aproveitar que falando da Margarete Lopes, eu tenho que falar dos anúncios aqui que ela me manda sempre. Deixa eu só pegar aqui rapidinho, aqui na nossa programação, antes da gente passar para mais notícias. Deixa eu só ver aqui, agora não vou conseguir pegar, mas é uma... A Margarete pede sempre para a gente avisar dos compromissos aqui da igreja. Eu só rapidinho para a gente poder dar um aviso. Acho que eu não vou conseguir pegar agora, mas daqui a pouquinho eu já pego essa informação para você. Pessoal, vamos trazendo notícia, notícia de Três Lagoas, notícia da nossa informação, porque além da edição especial, é importante trazer informações do que é destaque na cidade e na região. Onde ontem, uma troca de tiros aí da Polícia Militar aqui em Três Lagoas, um indivíduo de 32 anos, identificado aí como Johnny Wesley Faria da Silva, morreu aí após esse confronto com a Força Tática. Ele teria disparado contra a equipe da Força Tática e, para revidar aí a injusta agressão, ele acabou sendo baleado para ser desarmado e não resistiu após chegar ao Hospital Auxiliadora. Esse caso aconteceu ali na região do Jardim Carandá, aqui em nossa cidade. A Polícia Militar foi acionada na tarde de ontem, bem na tarde aí do início desta sexta-feira, aqui em Três Lagoas, onde durante rondas, né, pela região, ali a equipe da Força Tática foi acionada nesse clube, porque algumas pessoas que seriam ligadas a organizações criminosas, envolvidas inclusive em crimes violentos aqui na cidade nos últimos dias, inclusive envolvendo homicídios, né, e disparos de arma de fogo, estariam neste clube. E segundo as informações, esse indivíduo ele teria apresentado um certo comportamento durante aí a presença da Força Tática. Ele ficou alterado durante a presença da Força Tática, né? E nisso aí, inclusive, ele tentou fugir para o interior desse clube. No caso aí, o indivíduo identificado como Johnny Wesley Faria da Silva, 32 anos. E nisso aí, durante a abordagem, ele teria até sacado... Perdão. Teria sacado uma arma de fogo e apontado em direção à equipe, onde gerou uma situação de risco, onde, diante da injusta agressão, foi aí efetuado os disparos de arma de fogo para, obviamente, cessar aí a ameaça. Nisso, ele acabou sendo alvejado, ele foi socorrido, porém, quando chegou ao Hospital Auxiliadora... Não, essa não. Quando chegou no Hospital Auxiliadora, ele acabou indo a óbito. E foram apreendidos, inclusive, aí durante a ação, né, a ação policial. Vou mandar para você aí no Jornal da Caçula, Romeuzinho. Durante a ação da equipe aí da Força Tática, né, o pessoal da FT, inclusive, que esteve nessa ocorrência, né, atuou nessa ocorrência, foi localizado, inclusive, aí, dois revólveres calibre .38 e .49, munições do mesmo calibre. O local teve que ser preservado pelos trabalhos da perícia científica e as circunstâncias vão ser apuradas pelas autoridades. E lembrando aí, esse caso aconteceu ali na Milton César Batista Damasceno, Jardim Carandá, aqui em Três Lagoas. E agora as investigações seguem até para apurar também aí a circunstância do caso aqui em Três Lagoas. Essa troca de tiros aí, né, onde esse indivíduo de 32 anos, o Johnny Wesley Faria da Silva, nós temos inclusive aí o Romeuzinho já está colocando nos ajustes aí a identidade deste rapaz, né, que faleceu ontem após aí ser alvejado pela equipe da Força

tática, né? Após aí ele apontar a arma contra a equipe, o Johnny Wesley Faria da Silva, 32 anos. Johnny Wesley Faria da Silva, 32 anos. Ele estaria nesse clube ali na região do Carandá, aqui em Três Lagoas. Inclusive, até ele estava em uma moto. Uma moto essa que foi localizada também lá no local do caso, aí no local dessa ocorrência. E agora passa a apuração das autoridades. Portanto, aí, este caso registrado durante aí esta última sexta-feira, né? Caso registrado aí durante aqui em Três Lagoas. E é claro, nós vamos acompanhar mais detalhes ao longo dos próximos dias também aqui em nossa programação. 7 horas e 33 minutos, 7h33, vamos ter intervalo ou a gente já continua? Bom, então vamos continuar, continuando trazendo informações para você. Tem muito mais notícia aqui em Três Lagoas, em nossa região. E olha, a quantidade de acidentes até que foram registrados. Aqui chegou uma informação pra gente em relação a este rapaz aqui. Deixa eu até pegar rapidinho a informação, né, aqui com a gente. O Johnny Wesley, esse rapaz que faleceu, podia até pôr o meuzinho colocar a foto dele de novo. Ele estaria em liberdade condicional. E ele tinha antecedentes: tráfico de drogas, roubo, olha, uso de documento falso, além de outros deles, além de tortura qualificada. Ele já tinha aí um histórico, né, um antecedente criminal aí em desfavor dele. E ele estava aí neste local onde acabou aí sendo, obviamente, atingindo, né, devido aí a revidar a ação policial aqui em Três Lagoas. Então, obviamente, o caso aí está sendo registrado e agora a apuração para maiores providências aqui em Três Lagoas. É um de praxe, né? Começa a ser realizado pelo pessoal da Polícia Militar. Bem, vamos trazendo também uma outra ocorrência. Nós tivemos aí, né, um caso, até foi destaque ontem, e é bom da gente repetir essa informação, porque um adolescente de 16 anos, ele sofreu um traumatismo craniano após sofrer um acidente ali na região da Vila Verde. E detalhe, foi também ali na região, ali próxima, né, na Milton Dias Porto, com a Jerônimo de Queiroz. Esse adolescente de 16 anos estava numa bicicleta elétrica quando foi atingido por uma van. E é sempre a mesma história, né? É sempre aquele negócio que nós falamos. É o bendito do desrespeito à preferencial aqui em Três Lagoas. Eu não entendo por que tem gente que não respeita a preferencial nessa cidade. Se a rua é bem sinalizada, se a rua tem a placa de pare e tudo mais, acho que a placa de pare tá de enfeite, né? Porque deve estar ali de decoração na prefeitura de Três Lagoas, coloca ali pra decorar. Só pode. E olha só o que aconteceu nesse acidente. Foi na noite de quinta-feira, por volta das 9h10 da noite, ali na Milton Dias Porto. Esse adolescente, ele seguia pela preferencial mão correta dele numa bicicleta elétrica, quando uma van que trafegava pela Jerônimo Queiroz teria avançado a preferencial e atingido o jovem no cruzamento. Nisso aí, com a força do impacto, o jovem foi arremessado ao solo e teve esse ferimento grave na cabeça. E aí, as equipes do SAMU foram acionadas, né, para atender essa ocorrência. E aí, após os serviços, né, todos os procedimentos, esse jovem teve que ser entubado no local, pela gravidade, a suspeita de trauma craniano. Ele teve que ser entubado no local pelo pessoal aí do SAMU, pessoal da unidade de suporte avançado, encaminhado ao Hospital Auxiliadora. Já a motorista da van, a informação que ela passa, né, nessa ocorrência, a motorista da van relatou

0: atrás. Então a pessoa tem que tomar cuidado, tem que tomar atenção, porque infelizmente, num errinho, um acidente pode acontecer. Bem, vamos mudar de assunto. 7 horas e 37 minutos, 7h37, daqui a pouquinho, já inclusive aí já está a caminho dos estúdios da 96 Caçula, o governador de Mato Grosso do Sul, Eduardo Riddle. Ele estará conosco aqui na nossa sala de visitas do Jornal da Caçula. Vem falar com a gente sobre o que acontece em Mato Grosso do Sul, principalmente as últimas notícias em relação a investimentos, a tudo que acontece aqui no nosso estado. O governador será o nosso entrevistado da edição de hoje. 7 horas 38 minutos, 7h38, conflito intervalo. Pode ir para o intervalo, a gente segue, Diego.
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0: E continuamos com o Jornal da Caçula, continuamos com mais informações. E atenção, pessoal que vai para a Feira Central hoje, inclusive o governador estará na Feira Central daqui a pouquinho, com a assinatura de alguns compromissos aqui, principalmente de obras para Três Lagoas. E hoje tem vacinação contra a gripe. É, pessoal, atenção, neste sábado, dia 20, terá mais uma ação especial de vacinação lá na Feira Central. Acontece aí desde as 6 horas da manhã por lá e vai até as 11 horas e é destinada ao público geral a partir dos 12 anos de idade. Para receber a vacina é importante apresentar o CPF e, se possível, a caderneta de vacinação e ter mais de 12 anos de idade. A Secretaria reforça que a vacinação contra a gripe segue disponível para toda a população acima dos 6 meses de idade nas unidades de saúde da família do município. No entanto, devido à logística da ação realizada na feira, o atendimento local vai ser direcionado ao público acima de 12 anos, garantindo maior agilidade e organização durante a mobilização. Lembrando que para vacinar é necessário aí apresentar um documento com CPF e a caderneta de vacinação. 7h40, vamos para o intervalo e na volta a entrevista ao vivo com o governador de Mato Grosso do Sul, Eduardo Riddle. Ele já está aqui nos estúdios da Caçula FM e vai conversar com a gente sobre tudo que é destaque aqui em Mato Grosso do Sul. Voltamos já.
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5: Agora em Três Lagoas, são 7 horas e 45 minutos. 7h45. Voltamos e já vamos direto para a nossa sala de visitas. Como nós já anunciamos aqui desde o início da nossa edição especial, nós estamos tendo a honra de receber aqui em nossos estúdios, nos estúdios da Caçula FM, o governador de Mato Grosso do Sul, Eduardo Riddle. E junto com ele, nós também estamos tendo a honra de recebê-la aqui, porque sempre quando ela está em Três Lagoas é uma honra de recebê-la, a senadora Tereza Cristina, ela que também está conosco nos nossos estúdios, vai participar também daqui a pouquinho com a gente sobre tudo o que acontece em nosso estado. Estamos aqui também com o Eduardo Rocha, que esteve com a Toninha Campos ontem, com o senador Nelsinho Tádico, nosso amigo Walter também, aqui da Casa Civil, todos nós aqui juntos para falarmos sobre Mato Grosso do Sul e principalmente sobre tudo o que acontece em nosso estado. Se você tem um questionamento, uma pergunta para o governador, mande nas nossas redes sociais, nós vamos aqui trazer tudo o que está acontecendo e principalmente aí os seus questionamentos para, os nossos, né, no caso aí, entrevistados da edição de hoje. Governador, muito obrigado pelo senhor ter aceitado o nosso convite, é sempre uma honra recebê-lo aqui no Jornal da Caçula, aqui na Caçula FM, em Três Lagoas, principalmente.

0: Mas qual é principalmente, governador, a chave, o mote principal para colocar o Mato Grosso do Sul nesse patamar de destaque que nós estamos aqui no nosso país?
1: Primeiro, Rafael, é importante a gente compreender que crescimento, por que, que é bom o crescimento? Né? Crescimento ele é oportunidade para as pessoas, ele distribui renda, ele chega na vida das pessoas. Um estado ou um país que não cresce, que é estagnado, ele não gera oportunidade para as pessoas. Né? Fica muito difícil alguém enxergar uma perspectiva de vida sem o crescimento. Por isso que a gente tem que buscar esse crescimento e fazer esse crescimento chegar na vida das pessoas. E o Mato Grosso do Sul ele tem feito um posicionamento estratégico muito claro para atrair empresas, que elas é que fazem com que o crescimento aconteça. E um dos pontos-chave nessa equação é a confiança. É você criar um ambiente no Estado de previsibilidade jurídica, de capacidade de investimento do Estado, que é a grande contrapartida para dar competitividade. E a gente tem um exemplo claro aqui trazendo para essa região. Quando o Vale da Celulose ele se instala e vai avançando, né, por que, que as empresas estão vindo para cá? Elas vêm porque aqui é competitivo do ponto de vista de terras, da técnica da produção de florestas, né, que é bastante produtivo, e da capacidade do Estado fazer os investimentos necessários para se tornar mais competitivo esse segmento. E são vários os outros segmentos que a gente adota a mesma lógica para o Estado crescer, nas proteínas animais, nas energias renováveis, nós estamos falando de etanol de milho, biomassa, biometano, o segmento de produção, de industrialização da produção agropecuária, a diversificação dos negócios, agora o polo de laranja que vem chegando. Sim. Aqui, não só em produção, daqui a pouco na industrialização. Então, o segredo do sucesso é transparência, ambiente de confiança, estabelecido com esse mercado, né, e a capacidade do Estado de fazer os investimentos necessários para dar suporte para esse crescimento e para induzir esse crescimento. A partir dessa equação, a gente tem conseguido destacar o Mato Grosso do Sul, e quem ganha com isso é a nossa população.
0: E o senhor também destaca bastante a questão da infraestrutura, né? Porque até ontem nós conversamos aqui com o Jaime Verhoek. O Jaime tem falado bastante sobre essa questão de ter lugar para rodar o que é produzido aqui no estado, seja em rodovia, seja em ferrovia, seja por meio de pluvial também aqui no estado. Isso é importante também, governador, para que o investidor ele veja, aqui podemos investir, podemos produzir, mas aqui vai ter para onde esse investimento, essa produção, ela escoar, para ela onde ela ir, governador? Isso é importante?
1: É fundamental. Esse é um dos fatores críticos de sucesso. Quando essas empresas vêm, elas querem conhecer o plano de investimento do estado, e por isso que nós fomos buscar, fizemos um projeto, um dos maiores do país,

0: Sim. A gente poder entender a demanda de cada município para que esse crescimento ele também se faça presente na vida das pessoas. Sim. Por isso saneamento, por isso pavimentação nos bairros, habitação, toda a reestruturação da rede estadual de ensino, com uma remodelagem do objetivo do ciclo médio de ensino para qualificação profissional. Então a gente, nos municípios, a gente compreende a dor do município para que a gente ajude o município a evoluir diante desse crescimento. E aí parabenizar Três Lagoas pelos 111 anos, claro. E o objetivo da nossa vinda aqui é anunciar mais investimentos para que a gente continue esse ciclo de suporte aos municípios. Aqui nós vamos anunciar a pavimentação da Vila Popular e Vila Carioca, mais de 9 milhões investidos. A pavimentação asfáltica, que é a etapa 3 e 4 da Vila Aro, outro grande bairro também importante para Três Lagoas. A Vila dos Ferroviários e Vila Maria, também pavimentação asfáltica. Então veja que a gente está avançando junto com a cidade, na estruturação da cidade, em termos de pavimento, saneamento e drenagem. E outros equipamentos que a gente, conforme o prefeito municipal Cassiano, junto com a Câmara de Vereadores, demandam, a gente dá suporte para que eles sejam atendidos.
1: E é um assunto que o senhor sempre fala, eu lembro das outras entrevistas que nós tivemos, o senhor sempre fala da questão do governo municipalista, né? O governo que não fica só em Campo Grande, ele anda por todos os municípios do estado. Uma coisa que o senhor sempre diz é ouvir os 79 prefeitos, é conversar com cada prefeito e saber qual que é a demanda, está precisando de tal situação, está precisando de uma drenagem, uma pavimentação. É, não ficar só concentrado na governadoria, governador. Estar ali junto com esses municípios é importante isso para o senhor, eu vejo isso, né?
0: É fundamental, Rafael. O Estado ele é composto dos municípios, e as pessoas moram nos municípios. Então, uma ação de Estado, no nosso caso, é o nosso entendimento, está presente nos municípios, fazendo e ajudando a construir essa infraestrutura. Sim. É qualidade de vida para as pessoas. É o que eu digo de fazer esse crescimento deixar de ser só um número de crescimento do PIB de 5, 6, 7% e fazer com que o cidadão sinta ele, sinta a presença do Estado na vida dele através desses investimentos. E, claro, a grande transformação é a oportunidade de emprego, de renda, de crescimento da vida dele.
1: Governador, vamos falar de UFL3. Imagino que o senhor esteja feliz com a notícia que

0: que tanto bem fará para a agricultura brasileira.
1: E é uma situação também que vai beneficiar não só a agricultura, mas o agricultor em si, como a senhora disse, né? Vai reduzir os preços dos alimentos que chegam no consumidor, vai reduzir ali o produto, ali o valor do produto para quem está vendendo. Todo mundo vai sair beneficiado e, no geral, também o estado de Mato Grosso do Sul vai ser beneficiado. A senhora esteve brigando junto com a bancada federal para que a UFN3 pudesse ser retomada, pudesse ter uma notícia boa, esteve aqui, inclusive.

0: importante e tem tido esse resultado que vocês almejam tanto, senador?
1: Bom Rafael, dia. Bom dia, é um prazer estar aqui na Rádio Caçula, uma satisfação, um abraço para a Toninha, para toda a equipe, em nome dela, saudar todos vocês. É, a gente tem um propósito de resultado, de entrega, de estar ao lado de uma pessoa que é empreendedora, que está fazendo um governo com muita determinação, com muita ética. Isso para nós é muito importante, estar andando do lado certo. Então, eu com a Tereza lá em Brasília, cumprindo com a nossa função de senador da República, eu estou na Comissão de Relações Exteriores, fazendo articulação com esses acordos internacionais, tudo visando reforçar Mato Grosso do Sul. E estou muito satisfeito de poder andar com essas pessoas que são tão competentes naquilo que faz e acaba nos energizando para poder ir realmente nesse caminho. Caminho do preparo, da entrega e do resultado positivo para Três Lagoas. Só no meu mandato de senador, eu já enviei de emenda individual para Três Lagoas mais de 50 milhões de reais. Bairros que foram asfaltados, iluminação LED, recapeamento. Ou seja, as nossas ações em harmonia com o governador Eduardo Ridel, com a senadora Tereza Cristina, levam resultado bom para você que está nos ouvindo e nos assistindo.
0: Com certeza, é importante tudo isso, né? O trabalho da bancada tem sido essencial para todos nós aqui de Mato Grosso do Sul. Senador, muito obrigado. Agradecer o senhor por ter falado com a gente. Governador, também agradecer o senhor por ter vindo aqui ao nosso programa. Mando um abraço da Toninha Campos, também para a senadora Tereza Cristina. Agradecer, porque é importante que vocês, falando com a população,

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0: Bom dia, mostradinho!
1: E a bandinha! Vai começar o nosso show, hein? Sempre!
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1: É aqui, ó!

bom dia, bom dia, seus amostradinhos. Ótimo final de semana. Tá chovendo? Sim. E daí? Tem que ter sol pra você se divertir? Tem que ter sol pra você dar aquele sorrisão bonito, gostoso e sincero do coração? Não importa se tá chovendo, não importa se está fazendo sol, o importante é que o tempo aí do seu coração, a previsão do tempo da sua alma, esteja sempre limpo e calmo. Então, ó, que você aproveite esse finalzão de semana da melhor maneira possível, tá certo? Através do seu trabalho, proporcionando aí um momento especial com os amigos, entre colegas, com os familiares. E lembre-se sempre, não se importa com quantidade, e sim, se importe com qualidade. Qualidade de vida, qualidade emocional, qualidade espiritual. Não importa se é 5 minutos, desde que sejam os melhores 5 minutos da sua vida. Bora ser feliz!

0: dia, bom dia! Com muita alegria, nossa Vessola Show! Após aí, a edição especial do Jornal da Caçula, recebendo aqui a visita do governador do estado, Eduardo Riedel, que veio falar sobre os planejamentos, os projetos. Agradecer a todos que estiveram presentes aqui também, a senadora, né, o senador, muito, muito obrigado aí por colocar aí uns minutinhos na sua agenda para falar para a nossa audiência, para a nossa população aqui em Três Lagoense, tá certo? Agora, já ficou bem informado, agora vamos dar aquela relaxada, vamos brincar. Tem muita coisa boa no nosso show desse sábado.
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0: Muito bem, senhoras e senhores, hoje nós teremos aqui as previsões astrais, já daqui a pouquinho. Na segunda hora do programa, ainda nós teremos o signo da sorte. Já vai mandando seu signo, coloca o dedão aí, coloca o seu nome, tá bom? No WhatsApp da Caçula. Também nós teremos hoje a voz misteriosa e o peso certo. Você vai ter que acertar aí o peso do melão, o peso do melão da Frutaria Frutales Hortifruti Oriental, hein? Então, quer participar, quer ganhar muitos presentes hoje? Então coloca o dedão e manda o seu bom dia aqui pro Caçula Show pra você se divertir junto comigo nesse sábado maravilhoso. Agora são 8h20, bom dia pra você.

0: Lucas Lula faz parte da sua vida, pelo amor de Deus, Jorge Mateus aqui nessa manhã. Horóscopo do dia. Vamos começar com as previsões astrais, então atenção você de Áries, Touro, Gêmeos e Câncer. Atenção, hein?
1: Áries.
0: O sábado promete muita movimentação e convites em cima da hora. Sua energia mental está acelerada, tornando o dia ideal para passeios rápidos ou atividades ao ar livre. No amor, a espontaneidade vai render ótimos momentos, mas controle os impulsos de gastar demais à noite, tá bom, Ariano? O seu número da sorte hoje é o 3 e a cor é o azul.

0: agitações será a melhor escolha. Atividades relaxantes como ouvir música ou assistir a um bom filme vão acolher seu coração. O seu número da sorte é o 7 e o 20, tá? Os seus números da sorte. E a cor é o branco pérola.
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0: caçula faz parte da sua vida, aglutinando flashback. Que música linda, que música bonita. Ah, música boa você ouve aqui na sua caçula. Bom dia!
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0: Valeu, Nilda Ramos. Bom dia pra você, menina. Manda seu bom dia aqui, manda seu alô. 91498282. Tem signo da sorte, tem voz misteriosa, tem peso certo. E, claro, tem você também na manhã mais alegre de Três Lagoas.
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